claro escuro da praia, da palma, da praia de Itamaracá. Na areia, no meio da tarde, esquecido, sonhando acordado, perdido, com medo do dia acabar, com medo do dia acabar, com medo do dia acabar.